0: Everyone.
1: So, yeah, hello everyone. You're listening to Barry Deacon Sounds, coming to you live from Station House Media Unit. Myself and Graham Bird here today.
0: Hello. How are you all today? You all look great.
1: Yeah, they look lovely, don't they?
0: Yeah.
1: Amazing. See them through their looks,
0: yeah. Oh no, that mirror is beautiful.
1: It's beautiful. Anyway, that was Ragnar Pizer from Dillinger from 1977, given to us tonight from Jim out there. Thank you very much, Jim.
0: Thank you, Jim. You're a star.
1: He's a star. What we're going to do, we're just going to do back-to-back stuff.
0: We're going to do back-to-back stuff, and if anybody sends a request in, we can push them in there.
1: Yeah, so get in touch with you then.
0: Get in touch with me. I didn't really put it on any mediums to say that I was playing tonight.
1: Okay, well, if you know us, you can get in touch and we'll play a tune for you.
0: Yeah.
1: Nicola, your chum wants us to play
0: Nicola
1: McGregor, yeah. So play a tune for her in the next 2 hours.
0: We're here within the next 2 hours.
1: Yeah?
0: Within the next 2 hours.
1: Yeah, within the next 2 hours.
0: As long as she's awake with it.
1: Okay.
0: Okay.
1: Yeah.
0: Shall we have a little bit of this then?
1: Yeah, go for it. So both got that with us tonight, which is a bit weird, so.
0: Yeah. Pair of weirdos, eh?
1: Let's get it played.
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